barba, uma pessoa particularmente. Agora, no caso, um barbatório que